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3: Mandando um abraço pra Ivânia e pro Leandro lá na Sanga Funda. Lembrando aí também, mandando um abraço pro Senildo, né? O Senildo tá fazendo uma carnezinha pro irmão, o César, né? Tá no trabalho do Fla-Flu, né? Virando espeto, né? De lado. Aquele abraço, pessoal, aí, tá? Vamos! Lembrando aí, né? Que amanhã tem o bailinho do tio véi, né? Ali no seu Eldonar Guever, com o V3 no bailão, 8:30 da noite. Vamos lembrando também que no domingo, lá no Sandro Schmidt, tem geração 3, né? 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Tá ali na Santo Antônio. 9:03. A comadre Ivone roda a música especialmente para alguém de aniversário hoje, completando seus 27 anos. A Juliana, abraçada pelos irmãos Diego e Francisco, as filhas, né, a Juliana e a Eloá, e da mãe Ivone, né, que está dando todo o apoio a ela.

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Bendita Opção e Ana Fotos, bem no centro de Cerro Branco. 9:17, 9:17, vamos lá, vamos trazendo agora. Homenagem aqui então do Senildo, né? O Senildo tá mandando abraços aqui, né? Parabenizando o irmão César, né? Pelo aniversário hoje. Tá fazendo um churrasquinho lá então.

0: aniversariante!
1: Viva! Parabéns, parabéns, parabéns!
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5: Agora são 9:23, a Vonete e o Newton estão homenageando a filhada Thaís, que esteve completando 19 anos ontem. Parabéns, felicidade, tudo de bom. Vamos mandando essa música aqui também pro Laércio Jung, né? Toca uma música pra nós da Palmeira. Valeu, menino.

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1: Agora 9:39, 9:39, aquele abraço pra quem aqui? Pra quem aqui?
3: Roda uma música bonita aí pra mim, meus irmãos, que estamos todos aqui na Linha Brasil. A Nelly, o Valdemar, a Zelina e a minha neta Kathy. E a... Giovana.
1: Valeu, Almerinda, aquele abraço, Almerinda Lopes aí ligada com a gente aí na Linha Brasil, né? Ligada com a gente aí na Linha Brasil, valeu, aquele abraço, obrigado aí pela companhia. Eu sei que essa aqui a Ivânia e o Leandro gostam, né? O Hernani e a Eleni também gostam, seu Vino, sei que gosta também, a Marina também.

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1: Seguimos em frente, faltando 10 para as 10. Um abraço pro Verney, pro Valério, pro Braulio e pro Rodrigo. Estão temperando o galeto pro galeto da ONG amanhã meio-dia aí, ó.

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0: Faltando agora pras 10. Vamos lá, Nelson tá pedindo música pro Neco Wilson, Miguel Jussara, Pietro, Milena, Juninho e Júnior, Kenia, Brunildo, José, o Nilo, a Eni, Eleni, o Fernandinho, Andriele, a Jocelaine, o Almiro, Gabriel, Guilherme, Giovana e os amigos e amigas.
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4 minutos, faltando agora pras 10. Vamos lá, Nelson tá pedindo música pro Neco Wilson, Miguel Jussara, Pietro, Milena, Juninho, Júnior, Kenia, Brunildo, José, o Nilo, a Eni, a Eleni, o Fernandinho, a Andriele, a Jocelaine, o Almiro, Gabriel, Guilherme, Giovana e os amigos e amigas.

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Agora 10 horas 12 minutos, 10 e 12. Pedido da Yara de novo, Cabrais, Renan Júnior. Um abraço, Yara!

Agora 10 horas e 17 minutos, 10 e 17, a Santa 4, a FM Cerro Branco. Agora tem que mandar uma pra Dona Mike, né? A Dona Mike tá esperando uma música pra ela também, né? E o Tio Furão vai tocar uma bem diferente pra Dona Mike, né? Bem diferente.

A dona Mike vai escutar uma internacional hoje do Man at Work. E o nome da música é Overkill.

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2: 23 horas e 41 minutos.

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1: Rapaz, eu tô vendo aqui o que tem de mulher bonita nessa festa hoje, rapaz. Cadê a mulherada que já beijou na boca aí? Bom, essa próxima canção vai pra vocês, vai pra quem tá apaixonado, pra quem literalmente tá abrindo as portas do coração, hein?

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noite, galera, tudo bem aí? Obrigado a cada um de vocês pelo carinho, pela presença, pela participação tão importante no nosso DVD, tá bom, gente? Vocês são muito importantes para nós. E como eu sempre digo, se continuar animado assim, vamos acabar

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1: Sete horas e 30 minutos.
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Abençoa, Senhor, as famílias. Amém. Abençoa, Senhor, a minha também. É nesse desejo que saúdo todos vocês, queridos ouvintes, do programa Caminhando com a Igreja. Nessa manhã de sábado, dia bonito, pouco ventoso, mas um dia muito agradável, dia de primavera, onde nós somos convidados a servir o Senhor. Então convido você, ouvinte, meu irmão, minha irmã, para nós nos conectarmos com Deus através da oração. Essa bonita oração do amanhecer que nos coloca na presença de Deus. Senhor, no silêncio desse dia que amanhece, venho pedir-te a paz, a sabedoria e a força. Quero olhar hoje o mundo com os olhos cheios de amor, ser paciente, compreensivo, manso e prudente, ver além das aparências teus filhos como tu mesmo os vês, e assim não ver senão o bem cada um. Cerra meus ouvidos a toda calúnia, guarda a minha língua de toda maldade, que só de bênção se encha meu espírito. E que eu seja tão bondoso e alegre que todos quantos se achegarem a mim sintam tua presença. Reveste-me de tua beleza, Senhor, e que no decurso desse dia eu te revele a todos. Amém. Pai nosso que estás no céu, santificado seja o vosso nome, venha a nós o vosso reino, seja feita a vossa vontade, assim na terra como no céu. O pão nosso de cada dia nos dai hoje. Perdoai as nossas ofensas, assim como nós perdoamos a quem nos tem ofendido. E não nos deixeis cair em tentação, mas livrai-nos do mal. Amém. Pedindo sempre a companhia, a proteção, a intercessão da Mãe de Jesus e Nossa Mãe, Ave Maria, cheia de graça, o Senhor é convosco. Bendita sois vós entre as mulheres, e bendito é o fruto de vosso ventre, Jesus. Santa Maria, Mãe de Deus, rogai por nós, pecadores, agora e na hora de nossa morte. Amém. Queridos ouvintes, estamos hoje iniciando o mês de agosto. O mês de agosto não é o mês do desgosto, como muitos dizem, né? O mês de agosto é mês muito importante para a nossa vida, o mês vocacional, onde a nossa igreja convida todos os fiéis para refletir, para meditar sobre a vocação, né? O chamado de Deus. É Deus sempre que nos chama, é Deus que nos chama à vida, é Deus que nos chama para uma vocação específica, é Deus que nos chama para sermos pessoas felizes nessa passagem terrena. Então, nesse mês de agosto, nós queremos rezar muito, muito mesmo, pelas vocações, pelos vocacionados, né? Seja vida consagrada, vida religiosa, seja vida familiar, né? Toda vocação, ela é importante. Quero rezar também, rezar bastante, continuar rezando pelo nosso vocacionado Tiago Sembrani, que amanhã às 15 horas será ordenado diácono lá na Catedral Diocesana Imaculada Conceição de Cachoeira. Aliás, temos uma boa representação de pessoas aqui que estarão indo participar desse momento importante da vida desse vocacionado, né? Que bom que Deus chama Tiago Sembrani para a vida consagrada. Logo mais, teremos mais um sacerdote a serviço da igreja, a serviço do reino de Deus. Eu dizia que Deus nos chama à vida, nos chama uma vocação específica e nos chama para sermos felizes. E para que a gente seja feliz em nossa vocação, independente da nossa escolha, nós precisamos amar como Jesus amou. É a canção que nós vamos escutar agora.

Amar como Jesus amou é o grande desafio da humanidade ainda hoje, né? Que esse chamado que Deus nos faz, a todos nós, independente da nossa vocação, que a nossa resposta seja o amor, que possamos viver, né? O amor, amar como Jesus amou, isso faz toda a diferença, né? Muito bem, 7 horas e 43 minutos, vamos agora refletir um pequeno texto, usando aqui as diretrizes gerais da ação evangelizadora da igreja no Brasil, que fala da importância, né, das famílias nesse contexto eclesial. Família é um espaço de evangelização. E as igrejas e as famílias são também evangelizadoras. Então a igreja, estimados ouvintes, ela reconhece na família um dom precioso de Deus e uma vocação que participa do próprio plano de amor do Criador. Nos últimos anos, amadureceu ainda mais a consciência de que as famílias não são apenas destinatárias de cuidado pastoral, mas verdadeiras protagonistas da vida e da missão da igreja. Por isso é fundamental criar e ampliar espaços onde possam se encontrar, partilhar experiências, fortalecer vínculos e caminhar em rede, apoiadas por instituições eclesiais e sociais comprometidas com sua proteção e crescimento. O Sínodo sobre a Sinodalidade reafirmou sua proximidade e estima por todas as famílias. Na família, afirma o Papa Leão XIV, a fé é transmitida de geração em geração, juntamente com a vida. É partilhada como o alimento da mesa e os afetos do coração. Isso torna-a um lugar privilegiado para encontrar Jesus, que nos ama e quer sempre o nosso bem. Nossa evangelização precisa também promover itinerários personalizados de catequese que promovam a vocação ao sacramento do matrimônio e suscite nos casais o desejo de alegria, fidelidade e fecundidade. Abertura à vida como uma maternidade e uma paternidade responsáveis é o projeto que o Criador inscreveu no coração e no corpo dos homens e das mulheres, uma missão que o Senhor confia aos cônjuges e ao seu amor. O Papa Francisco, saudoso Francisco, recordou-nos na exortação apostólicas Amores Letícia, da necessidade de acolher, acompanhar, discernir e integrar os casais em nova união, possibilitando a experiência do amor incondicional de Deus, mediante a escuta com carinho e serenidade, com o desejo sincero de acolhê-los e ajudá-los a viver melhor, reconhecendo o seu lugar na comunidade eclesial. Afirmamos a importância de dedicar a mesma atenção às famílias monoparentais, nas quais o pai ou a mãe vive com a criança. A igreja, bem como as outras famílias que formam a comunidade cristã, é convidada a dar-lhes apoio e conforto. Assim, a comunidade eclesial está comprometida com cada pessoa, que deve ser respeitada na sua dignidade e acolhida com amor, independente, inclusive, da sua orientação sexual. Então, que nossas famílias continuem sendo esse espaço de evangelização, de transmissão da fé, de transmissão dos bons valores cristãos no núcleo familiar. E as famílias são as grandes missionárias, né? Por isso vamos agora ouvir a segunda página musical, Alma Missionária.

7:51, programa Caminhando com a Igreja da Paróquia Santo Antônio, que traz até você, ouvinte, agora o Evangelho do dia, Evangelho de Mateus, capítulo 14, versículos 1 a 12. E nos diz o seguinte: nesse tempo, o tetrarca Herodes ouviu falar da fama de Jesus. Disse então aos seus oficiais: esse é João Batista, que foi ressuscitado dos mortos. É por isso que os milagres se realizam nele. É que Herodes havia mandado prender João, acorrentá-lo e colocá-lo na cadeia. Isso por causa de Herodíades, esposa de seu irmão Felipe. Pois João lhe dizia: não lhe é permitido tê-la como esposa. Herodes queria matá-lo, mas temia o povo, que considerava João um grande profeta. Quando chegou o aniversário de Herodes, a filha de Herodíades dançou no meio deles e agradou a Herodes. Por isso esse prometeu, sob juramento, dar-lhe o que ela pedisse. E atiçada por sua mãe, ela disse: dê-me aqui num prato a cabeça de João Batista. O rei ficou triste, mas por causa do juramento e dos convidados, ordenou que a cabeça fosse dada a ela e mandou cortar a cabeça de João na cadeia. A cabeça foi levada num prato entregue à jovem, que a levou à sua mãe. Então os discípulos de João foram, pegaram o cadáver e o sepultaram. Depois foram contar a Jesus o acontecido. Palavra da salvação. Glória a vós, Senhor. Estimados ouvintes, no Evangelho de ontem, vimos a rejeição a Jesus em Nazaré. Hoje, vemos a rejeição a João Batista por ter sido coerente com sua missão de profeta. Para entendermos melhor esse texto bíblico, o Herodes mencionado aqui não é o mesmo que procurava matar o menino Jesus e que motivou a fuga para o Egito. Aqui se fala de Herodes Antipas, filho de Herodes, o Grande, que morreu quando a Sagrada Família estava no Egito. Segundo sua vontade, o reino foi dividido entre três dos quatro filhos que ainda estavam vivos, gerando a chamada tetrarquia de Herodes. Herodes Arquelau foi rei da Judéia, incluindo Samaria e Idumeia. Herodes Antipas foi tetrarca da Galiléia, incluindo a Pereia, e Felipe foi tetrarca da Traconídia. Então, para a gente entender um pouco quem foi o Herodes, né, que acabou oferecendo a cabeça de João Batista para Herodíades. Obrigado, Senhor, pelo testemunho da resistência e perseverança de João Batista, que nos ensina a defender a justiça e os mandamentos, mesmo quando formos perseguidos ou até mesmo ameaçados de morte.

7h57, vamos aos avisos da paróquia Santo Antônio. Atenção, comunidade Santa Terezinha, logo mais 9 horas, estarei lá celebrando com vocês. Na sequência, às 10 horas, na comunidade Nossa Senhora do Carmo, e às 14 horas de hoje, lá na Capela Nossa Senhora de Lourdes. Amanhã, domingo, 9 horas, Missa da Matriz, e 9h30, Missa Festiva na Capela São Roque. Grande festa, então, amanhã na comunidade São Roque, lá em cima da serra. E amanhã, às 15 horas, como já falei, então, a ordenação diaconal do Tiago Sembrani, lá na Catedral Diocesana. Eu vou participar da festa, vou rezar missa na São Roque, almoçar com a comunidade. Na sequência, eu também me desloco para Cachoeira do Sul para prestigiar e estar presente na ordenação diaconal de Tiago Sembrani. No próximo dia 7 de agosto, estaremos realizando o primeiro festival de massas caseiras e galeto no Salão Paroquial da Comunidade de Santo Antônio, aqui na Matriz. Ingressos adultos a R$ 35,00 e crianças a R$ 15,00. Teremos também serviço de copa e cozinha. Quem desejar, né, antecipar o seu ingresso, nós temos ingresso na Secretaria Paroquial e também com alguns membros do Conselho Econômico. E, é claro, poderão ser adquiridos no momento, então, do próprio jantar, na noite do próprio jantar, e teremos também música ao vivo. No dia 13 de agosto, a Paróquia Santo Antônio promove excursão para Caçapava do Sul, com o objetivo de participar da novena em honra à Nossa Senhora da Assunção. Saída às 14 horas, em frente à Paróquia Santo Antônio, passagem por apenas R$ 60,00. Precisam se inscrever. Temos ainda 12 vagas no ônibus. Então, quem desejar participar, se inscreva nessa excursão para Caçapava. Muito bem, então já vamos, são 8 horas, vamos aos aniversariantes, encerramos com homenagens aos aniversariantes no dia de hoje. Osmar Victoriano da Rosa e Ederson Polinário dos Santos. Um grande abraço, então, aos aniversariantes e o desejo de uma vida longa e feliz. E assim, desejo a todos vocês um abençoado final de semana. Louvado seja nosso Senhor Jesus Cristo.

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1: O nosso muito bom dia a todos os nossos amigos e amigas ouvintes que estão ligados aqui na nossa emissora nesta manhã de sábado, dia 1º de agosto de 2026. Uma manhã de sábado aí com o céu aberto, sem nebulosidades, porém com a presença aí do vento aqui em nosso município, um vento forte. Temperatura mínima hoje na casa dos 17 graus, poderemos chegar a 29 até o final do período, segundo o climatempo. Temos aí uma leve chance de termos até 5 milímetros de chuva ao longo deste sábado. O alerta fica então para a questão dos ventos aqui em Cerro Branco. Tendência aí de termos até rajadas de 50 km por hora durante o dia de hoje. O sol saiu no horizonte às 7 horas e 17 minutos e vai se opor às 17 horas e 59 minutos. Essa então é nossa previsão do tempo para este sábado.

E você que vai tomando o seu café da manhã, tomando o seu chimarrão, se preparando aí para mais uma manhã de trabalho, vai estando na nossa companhia a partir de agora com o nosso especial Gaúchas, trazendo o melhor da nossa música tradicionalista a partir de agora aqui no seu rádio.

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Muito bem, 9 horas em ponto, passando então para comunicar que hoje, por motivos de compromissos pessoais do prefeito Bruno e do vice Paulo, não teremos o nosso tradicional sala de visitas. Possivelmente, no próximo sábado, às 9 horas, retornaremos então normalmente com o nosso programa, mas hoje, por motivos de compromissos do prefeito Bruno e do vice Paulo, não teremos o nosso sala de visitas. Então, seguimos na sua companhia até às 10 horas com o nosso especial Gaúchas, que tem sua sequência aqui na 104.9 FM, Rádio Com de Cerro Branco.

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1: Vai me culpar algo de noite?
2: Não!
1: Ah, então eu quero um mazo, nojento, para arrumar um velho cheio, cascando pra mim, vamos embora!

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1: Eu e nós tem o Jeromão. Ei, Barreto.
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1: Muito bem, 10 horas e 6 minutos. Hoje também nosso colega Iedo não poderá estar à frente do seu programa Panorama Geral, então eu seguirei na sua companhia a partir de agora com o nosso Festival de Bandas na sua primeira parte até às 11 horas, trazendo aí as bandas que animam os bailes, os sucessos aqui do nosso estado. E depois das 11 ao meio-dia, bandinhas alemãs, bandinhas mais instrumentais. Então, a partir de agora, Festival de Bandas na sua primeira parte.

0: sucesso, grupo Gadu. Carisma. A todas as senhoritas. Valeu!
1: Obrigado, André. Obrigado por essa oportunidade. Bailando das Antigas é um projeto que já deu certo.

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8: Alessandro Turra, Brilha Sol, Canta.

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1: Muito bem, 11 horas e 6 minutos, então a partir de agora a segunda parte do nosso Festival de Bandas desta manhã de sábado, dia 1º de agosto de 2026.

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1: Muito bem, 12 horas e 1 minuto. E a partir de agora, então, aqui na nossa emissora, vamos dando início ao espaço do nosso rádio informativo, com notas, avisos, convites e comunicados, contando sempre com o apoio cultural da AFUBRA, a Associação dos Fumicultores de Cerro Branco e toda a região, a AFUBRA, que está sempre ao lado do seu produtor rural.
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0: Então está aí convites para as festividades dos próximos dias aqui do nosso município e da nossa região. Temos aqui comunicado de desligamento programado número 89/2026, onde a Cooperativa de Eletrificação Centro Jacuí Limitada Seletro comunica que haverá interrupção no fornecimento de energia elétrica no dia 3 de agosto, segunda-feira, das 13h30 às 18 horas. Esse desligamento atingirá as seguintes localidades: em Cerro Branco, na linha Santo Antônio, e em Candelária, no Roncador. O desligamento programado tem como objetivo promover ações de melhoria na rede de distribuição, seja por meio de manutenção preventiva ou investimento. O restabelecimento da energia poderá ser normalizado em tempo menor que o previsto acima, e em caso de condições climáticas desfavoráveis ou eventos emergenciais, esse desligamento poderá ser suspenso sem aviso prévio e reprogramado para uma nova data. Cultos deste final de semana da Congregação Evangélica Luterana Betel, Área 2, Pastor Guido Vorpagel, hoje sábado, dia 1º de agosto, às 14 horas, culto na Congregação da Cruz. Culto na Congregação Cristo Salvador, perdão. Às 14 horas, culto na Congregação Cristo Salvador, da Linha Brasil. Às 16 horas de hoje, sábado, aí sim, culto na Congregação da Cruz da Picada Arroz. E amanhã, domingo, dia 2 de agosto, 9 horas da manhã, culto na Congregação Trindade do Alto Cerro Branco. Todos são bem-vindos. Fica aí então o convite para participar nos cultos deste final de semana da Congregação Betel, Área 2, Pastor Guido Vorpagel. Então está aí nossas notas, avisos, convites e comunicados deste sábado, dia 1º de agosto, dentro do espaço do nosso rádio informativo.

Muito bem, 12 horas e 15 minutos, chegando então ao final do espaço do nosso rádio informativo deste sábado, dia 1º de agosto, que contou com o apoio cultural da AFUBRA, a Associação dos Fumicultores de Cerro Branco e toda a região, a AFUBRA, que conta com a sua loja localizada em Candelária, na Avenida Getúlio Vargas, número 400. 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E na sequência, aqui na nossa emissora, você fica com o programa 5 Minutos com Jesus, programa da Congregação Evangélica Luterana Betel. A apresentação aqui na nossa emissora a cargo do pastor Guido Vorpagel.

Queridos ouvintes da rádio, hoje, dia 1º de agosto, sábado, a nossa reflexão neste dia é uma pergunta: vamos ficar calados? O texto para nossa reflexão como base, Romanos 9, versículos 3, onde o apóstolo Paulo escreve: para o bem desse povo, eu mesmo poderia desejar receber a maldição de Deus e ficar separado de Cristo. Será que aceitamos sem questionar a ideia equivocada de que todas as religiões levam ao mesmo destino? Será que estamos indiferentes ao fato de que muitas pessoas ao nosso redor estão seguindo para a condenação? Precisamos admitir que muitas vezes nosso testemunho de fé tem sido tímido, gastamos tempo tentando mudar os valores ou a cultura, mas nos esquecemos do essencial: falar de Jesus como o único caminho para a salvação. A verdade é clara: quem não está com Cristo segue um caminho que leva à perdição eterna. Paulo sentia profunda tristeza ao ver seu próprio povo rejeitando Jesus. Ele chega a dizer: para o bem desse povo, eu mesmo poderia desejar receber a maldição de Deus e ficar separado de Cristo. Romanos capítulo 9, versículos 3. Ou seja, se fosse possível, ele mesmo se colocaria debaixo da maldição de Deus para que seus irmãos fossem salvos. Sua tristeza era grande porque Jesus fez exatamente isso para trazer salvação a todos os povos. Ele se colocou debaixo da maldição de Deus, sofreu a dor e o castigo que eram nossos para nos dar o perdão e a salvação eterna. E assim, ainda Paulo via seus contemporâneos desprezando esta boa notícia. Mesmo diante dessa realidade, Paulo nunca desistiu de dar testemunho. E nós? Nosso povo também tem escolhido caminhos errados, sendo enganado pelas mentiras do diabo. Mas nós conhecemos a verdade, conhecemos o caminho certo rumo ao lar celestial. Se nos concentrarmos em anunciar Jesus, muitos terão a oportunidade de escapar da condenação eterna. Então, querido ouvinte, vamos falar de Jesus a todas as pessoas que estão ao nosso derredor. E a nossa oração neste dia: Senhor, não me deixes calado enquanto muitos se perdem em caminhos errados. Enche meu coração de coragem para testemunhar de Jesus. Em nome do Pai, e do Filho, e do Espírito Santo. Amém. Estaremos de volta na segunda-feira com mais uma mensagem de consolo e orientação para a vida. A todos os ouvintes, um abençoado final de semana. Até segunda-feira.

Muito bem, 12 horas e 26 minutos e na sequência aqui na nossa emissora você fica com o programa Cristo para Todos, programa da Congregação Evangélica Luterana Concórdia de Novo Cabrais, apresentado todos os sábados aqui na nossa emissora. Vamos então ao programa do dia de hoje.

Boa tarde. Nós estamos iniciando neste momento o programa Cristo para Todos, programa da Paróquia Evangélica Luterana Concórdia de Novo Cabrais, levando até você a palavra de nosso Senhor Jesus Cristo, da qual há perdão, vida e salvação eternas. Que o Senhor os abençoe no ouvir de sua santa palavra.

Êxodo capítulo 34, do versículo 29 ao 35. Quando Moisés desceu do Monte Sinai, carregando as duas placas da aliança, o seu rosto estava brilhando, pois ele havia falado com Deus. Mas ele não sabia disso. Arão e todo o povo ficaram com medo de chegar perto de Moisés quando viram o seu rosto brilhando. Porém Moisés os chamou, e Arão e todos os líderes do povo chegaram perto dele, e ele falou com todos. Depois disso, todo o povo de Israel se reuniu em volta de Moisés, e ele lhes entregou todas as leis que o Senhor Deus lhe tinha dado no Monte Sinai. Quando Moisés acabou de falar com eles, ele cobriu o rosto com um véu. Sempre que entrava na tenda sagrada para falar com o Senhor, Moisés tirava o véu. Quando saía, ele contava ao povo de Israel tudo o que Deus lhe havia mandado dizer. E o povo via que o seu rosto continuava brilhando. Porém Moisés cobria de novo o rosto com o véu, até que entrava de novo na tenda para falar com Deus. Na contramão do mundo. A sociedade em geral comporta-se de forma estranha. Às vezes parece que o certo virou errado e o errado virou certo. Hoje em dia se transmite a ideia de que crer em Deus, estudar a Bíblia, respeitar as autoridades, amar o próximo ou ser fiel no casamento são coisas ultrapassadas. Ideias como essas revelam uma sociedade desfocada de valores e com falsos conceitos de liberdade. Pessoas buscam forças em si mesmas, focam no eu posso e eu consigo, e dispensam a ajuda de Deus. Assim percebemos que seguir a vontade de Deus é muitas vezes estar na contramão do mundo. Mesmo havendo esses conceitos equivocados na sociedade, os cristãos procuram viver suas vidas à luz dos 10 mandamentos que mostram o amor e a vontade de Deus. Deus nos deixou a sua lei. Ela mostra o quanto somos dependentes dele, pois não conseguimos cumpri-la. Nos faz parar em meio ao pecado e mostra como devemos viver. E o mais importante de tudo é que ela se resume no amor, o grande amor de Deus ao enviar seu Filho Jesus ao mundo para cumprir a lei em nosso lugar. Isso resume toda a lei no amor a Deus e ao próximo. É maravilhoso. Busquemos respeitar a lei de Deus no dia a dia, mesmo que tenhamos que ir na contramão do mundo. E mesmo sabendo que não conseguimos cumprir todos os mandamentos que o Pai nos deixou, sabemos que, em Cristo, temos o perdão quando erramos. Com a nossa fé firme em Jesus, seremos salvos e habitaremos o reino celeste. Nós oramos. Querido Deus, mesmo que o mundo não te adore, mesmo que o mundo não viva a tua vontade, ajuda-me a fazer o contrário, buscando e amando a ti cada vez mais. Em Cristo, amém.

Avisos. Sábado, dia 1º de agosto, teremos reunião de servas no Faxinal às 14 horas e culto na Contenda às 18h30. Domingo, dia 2 de agosto, teremos a festa anual da Congregação Emanuel da Linha Palmeira, iniciando com o culto festivo às 9h30. Quarta, dia 5 de agosto, teremos culto no Faxinal às 18h30, com entrega das sacolinhas das servas. Sábado, dia 8 de agosto, teremos instrução de confirmandos na sede às 8h30, instrução de confirmandos na Palmeira às 8h30, reunião de servas na sede às 14 horas e chá de servas na Contenda às 13h30. Domingo, dia 9 de agosto, teremos culto na sede às 9 horas com escola dominical e entrega das sacolinhas das servas. E culto na Pfeiffer às 9 horas, com entrega das sacolinhas das servas. E assim termina o programa Cristo para Todos, programa da Paróquia Evangélica Luterana Concórdia de Novo Cabrais.

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2: Nossa saudação aos ouvintes da Rádio Comunitária, parceira da Escola Família Agrícola, Associação Escola Família Agrícola, AEFA Centro RS. É, as rádios comunitárias da área de abrangência da futura Escola Família Agrícola. Então nós temos o programa Raio X Rural, apresentado semanalmente aqui, nessas emissoras que fazem parte da rede de apoio aí da futura Escola Família Agrícola. Então, nós temos aí a produção do programa Raio X Rural é coletiva da equipe de divulgação e apresentação desta edição de Frei João Osmar. Programa Raio X Rural número 116. É uma história bonita que está sendo contada aí. Cada semana, meia hora semanal. Aí para os nossos ouvintes acompanhar o processo de criação da Escola Família Agrícola. É, estamos aí com uma expectativa muito grande em relação à aprovação no Conselho Estadual de Educação. Né? O processo está tramitando lá. Já foi aprovado aqui pela Coordenadoria de Cachoeira do Sul e agora então está no Conselho Estadual de Educação. Assim, o momento que eles confirmarem, né, reconhecer a escola, uma escola de ensino médio, nível técnico, agropecuária. Aí vai ser, então, começar o processo então, de montar a escola para o ano que vem. Mas aí dependemos da aprovação ainda do Conselho Estadual. Programa Raio X Rural no seu rádio. Enquanto isso, vamos trazer temas que interessam aos nossos ouvintes, aí, interessa ao público, ao alvo dos nossos trabalhos aí da escola, que é... Dessa vez aí a questão do fenômeno El Niño, né? Fenômeno El Niño que tem trazido então efeitos climáticos, né, intensos e trágicos aqui para nosso estado, para nossa região, né? Então está sendo anunciado aí um super El Niño, né, que já se formou no Oceano Pacífico e que se intensificará nos próximos meses. Seu momento mais alto, seu ápice, será nos meses, nos finais desse ano, novembro e dezembro. Mas os efeitos do El Niño vai continuar ainda nos primeiros meses do ano que vem. E os seus efeitos já são conhecidos nossos. Tanto na teoria, né, como na teoria diz assim, excesso de chuva e temperaturas abaixo da média no sul, secas e aumenta as temperaturas acima da média no norte. Isso é teoricamente, mas na prática nós temos sentido aqui, no Rio Grande do Sul, no sul do Brasil, os países do Cone Sul aqui, essa dificuldade, essa influência aí do El Niño. Então eu sigo aqui material publicado no site do jornal Brasil de Fato RS, do dia 27 de julho, né? Quem quiser ter acesso ao material completo, que eu vou usar aqui na rádio, né? Mas pode dar no site. Então, o site do programa Revista de Rádio está ali. Com 97% de chance, El Niño se intensifica no Pacífico e ameaça o clima no Brasil até 2027. Brasil de Fato. Então, esse é o título e, ao mesmo tempo, é também o link para acesso lá no site do Brasil de Fato. Agradecer uma parceria com o Brasil de Fato aí, né? E vamos em frente, então. Apresentar alguns dados aí que vem então nessa matéria. Monitoramentos alertam para temporais no sul, além de risco de seca, ondas de calor e queimadas no centro-oeste e centro-norte. El Niño já se formou no Pacífico Equatorial e deve se intensificar até o final de 2026. Segundo os dados mais recentes do Centro de Previsão Climática, CPC, da agência NOAA, a possibilidade de manifestação do fenômeno é de 97%. Pelo menos desde maio, as temperaturas da superfície do mar estão acima da média do Pacífico, com consequências que poderão ser sentidas no Brasil e no exterior. No Rio Grande do Sul, por exemplo, as chuvas do último final de semana atingiram cerca de 60 mil pessoas em 218 municípios, de acordo com o Centro de Operações da Defesa Civil do Estado. O órgão aponta que 91% dos desabrigados estão na região dos vales do Taquari, na região central do estado. E agora também, quando está sendo gravado esse programa, os desabrigados também estão se colocando aí a partir dos vales do Rio Pardo, do vale do Rio do Jacuí, do vale do Taquari e do vale do Caí, e bem como do vale do Gravataí. Então, aí a Grande Porto Alegre vai ser muito afetada por isso aí. Então, tem aí. Programa Raio X Rural no seu rádio. As perspectivas para o segundo semestre é de desequilíbrio climático. Para o trimestre que vai de julho a setembro, as chuvas devem ficar acima da média na região sul, enquanto deve chover menos no centro-norte do país. Com as temperaturas acima da média, a previsão é de ondas de calor e de incêndios florestais. Para compreender a extensão do fenômeno, o Instituto Nacional de Meteorologia, INMET, tem publicado o boletim do painel El Niño 2026-2027, que reúne, além do próprio INMET, o INPE, o SEMADEM, a ANA, Serviço Geológico do Brasil e Secretaria Nacional de Proteção e Defesa Civil. Então, esse site aí, quem quiser ter, é o painel El Niño 2026-2027. Tem toda a informação sobre os efeitos. No plano global, o índice Niño 3.4, que é a principal área de monitoramento, alcançou a média de 2,1 graus centígrados, considerada anomalia absoluta. Diante do quadro, o Instituto Internacional de Pesquisa para o Clima e a Sociedade IRI, da Universidade de Colômbia, estima que o pico do evento deverá acontecer entre outubro e dezembro de 26, o que não quer dizer que El Niño cessará de imediato. Ainda segundo o IRI, o fenômeno deve se estender com força, pelo menos até o final do primeiro trimestre de 27, com efeitos residuais nos trimestres seguintes. No hemisfério norte, os efeitos da crise climática têm sido sentidos a cada verão. Recentemente, países como França e Espanha têm tido que lidar com incêndios florestais rotineiros. Enquanto isso, capitais de toda a Europa, como Paris e Roma, têm experimentado semanas com temperaturas máximas rondando a casa dos 40 graus centígrados. Estamos aqui, então, no programa Raio X Rural, dessa semana, tratando sobre o fenômeno natural, El Niño, e que aqui na nossa região tem tido, então, um agravante misturado com a questão dos desmatamentos, né, exagerados, as queimadas e assim por diante. Programa Raio X Rural no seu rádio. Hoje vamos continuar ouvindo então o testemunho aí do psicólogo e psicoterapeuta Adam Friedman, que acompanha, estuda e reflete sobre o tema dos jogos online e das big bets, também big tests. Sua conclusão é assustadora. Mais de 11 milhões de brasileiros e brasileiras estão viciados em jogos online que estão adoecendo e endividando as famílias brasileiras. O áudio é retirado do podcast De Fato 105, número 150, e eu dividi em três partes, né? Então, semana passada publiquei a primeira, hoje aqui publico a segunda e no próximo programa a terceira parte. Então, esse podcast é do Brasil De Fato RS. Então, agradecemos a parceria aí com o Brasil De Fato RS e a equipe do podcast De Fato. Ficamos então agora com a música Cantigas de Rio e Remo, com os Anguers, para nós recordar assim, romanticamente, né, a beleza dos rios, né, antes da devastação, né, antes de ser acabado com as matas ciliares, né, acabar com toda a questão dos banhados, né? A questão de derrubadas nas encostas. Então, há cantigas de rio e remo com os angueras. E na segunda parte do programa, continuamos então com também a segunda parte do áudio sobre a questão dos viciados em jogos online, né? Que virou uma pandemia, virou uma doença. Continuemos conectados.

0: quem está nos vendo e ouvindo pode ter alguma resistência ao fato de a gente estar chamando ludopatia de doença. Né? Agora, eu estava te contando um pouco antes da gente começar a gravar um depoimento que eu vi que o paciente de ludopatia dizia o seguinte: a medicação que eu estou tomando, recebi medicação, tu falaste na farmacologia, a medicação que eu estou tomando é exatamente a mesma medicação que os alcoolistas tomam. Uhum. Uhum. Ou seja, se a medicação é a mesma, obviamente se trata de uma moléstia, de um problema. Uhum. Né?
1: Sem dúvida, sem dúvida, né? Na saúde mental existe muito, tanto esse preconceito quanto esse desconhecimento a respeito do que é aquele quadro de saúde mental. Né? Tanto que a Associação Americana de Psiquiatria e também a OMS, né, a Organização Mundial da Saúde, elas têm os seus manuais respectivos ali em relação a diagnósticos. E quando a gente fala de um caso, né, de um quadro clínico de saúde mais propriamente física, a gente vai chamar de doença. Mas aí quando a gente fala de um quadro de saúde mental, o termo utilizado tende a ser outro, né? Que é de transtorno. Né? E essa é uma diferença, ela é importante, é claro, mas diz justamente do fato de no transtorno, num quadro diagnóstico de saúde mental, não tem ali um marcador biológico tão bem demarcado, não claro. Tão bem estabelecido. Claro. Né? Mas sim, a gente pode dizer que ela é um adoecimento, uma doença, um transtorno, o que garante também ali uma facilidade no acesso a um tratamento, né? A um prognóstico, a um tratamento como um todo.
2: Muitos dos ludopatas, eles agem escondido, né? Muitas vezes a família não sabe que a pessoa está apostando, não. Quais são os sinais que indicam que essa pessoa está viciada em jogos?
1: Uhum. Essa é uma questão bem interessante. A gente pode ter alguns sinais que são um pouco mais claros quando isso não fica uma coisa tão escondida, né? Que é quando é justamente isso, a gente vê, né, que o nosso familiar joga com muita frequência, ele fica falando demais daquele jogo, daquela atividade, quando ele manifesta ou a gente nota que ele tenta parar e não consegue. A gente diz, deixa o jogo, vem almoçar, vem jantar. Não, espera mais um pouquinho. Fica lá mais alguns minutos, algumas horas, até conseguir retornar às suas atividades, né? Isso é quando fica um pouco mais aberto, né? Mas quando tem um pouco mais essa descrição, fica um pouco mais complicado, né? Mas alguns sinais que a gente pode pensar mudanças de humor. Né, ou muito intensas ou muito repentinas, né? Por exemplo, a gente sabe que quando uma pessoa vence ali numa aposta, a euforia toma conta. Né? Então, se a gente vê ali que começa daqui a pouco com uma euforia muito grande, do nada, assim, sem uma causa aparente, a gente pode ficar de olho. Ou quando a pessoa perde, né, o que que ela fica? Raivosa, né, começa a ficar mais fechada.
0: Mais irritada.
1: Isso, mais irritada, né? E também a sensibilidade da pessoa a estímulos também pode mudar, né? A irritabilidade. Quando ela tem reações desproporcionais a algum evento adverso, né? Faltou luz, faltou a internet, né? Que daí tá ligado justamente ali ao jogo, e a pessoa começa a brigar, a gritar, né? A gente percebe ali uma diferença, né? Ou também, isso é um sinal bastante interessante em várias questões relacionadas à saúde mental, quando a pessoa deixa de fazer coisas que antes ela gostava. Ainda mais se for de uma forma muito repentina e muito intensa. Exato, exato. É porque ela vai estar colocando toda a sua energia mental naquela atividade, né, no
0: aquela
1: jogo.
0: Aquela coisa que ela gostava, seja quais forem, era que lhe dava uma dopamina.
1: Exato, exatamente, exatamente.
0: Agora também. Ela está buscando a dopamina no outro departamento.
1: Isso, de uma outra forma, né. Antes eu falei da questão dos objetos de adição, de dependência, de satisfação, né, isso aí não é uma coisa ruim, né. Todos nós precisamos de objetos de satisfação, né, seja, pode ser um jogo, sim, pode ser, né, uma forma mais saudável de jogar um jogo, pode ser assistir uma série, pode ser ficar em casa, lendo um livro, pode ser o trabalho, enfim, todos nós precisamos de objetos de satisfação para conseguir lidar com o estresse diário, né, para ter uma sensação de segurança. A questão é quando isso se torna não um objeto só de satisfação, mas um objeto que captura a pessoa e ela não consegue buscar outras formas de satisfação, né, outras formas para lidar com as suas, né, questões ali de tensão psíquica, digamos.
2: Fico pensando essa questão da dopamina, né? Porque sempre se fala muito na questão do corpo, né? Da atividade física e da, né? Jogar o futebol, ir numa academia, fazer exercício. parece que isso está se transferindo para a mente, né? Porque a gente fica ali no celular o tempo inteiro, mas só o que mexe é os dedinhos, né? Uhum. Não mexe mais nada, geralmente, né? E a questão de limitar, me parece, isso também talvez traga mais o vício?
1: Uhum, com certeza, né? É um outro fator que acaba se atravessando nisso, porque qualquer médico, qualquer fisioterapeuta vai dizer que atividade física, por exemplo, é fundamental, né, pra gente ter uma vida saudável, um corpo saudável. E a gente entra de novo na questão que já foi tocada, né, do isolamento. Quando a gente tá só com o nosso celular, só mexendo o dedinho, ao invés, né, de estar num café com alguém, de fazer uma corrida, enfim, a gente tá ali preso em nós mesmos, preso ao celular, melhor dizendo, né, a gente nem fica tão preso em nós mesmos, a gente fica com o celular e a gente não consegue sair daqui. Então, isso é um ponto importante.
0: Eu tenho testemunho aqui de um apostador, um jovem, que foi publicado pelo portal UOL. Abre aspas. Perdi todo o meu salário para o Tigrinho. Do mês retrasado para o mês passado. O salário caiu na conta e foi tudo embora em questão de um dia e meio. Qual é a avaliação que tu tens, por exemplo, desses grupos de ajuda, né? Como jogadores anônimos, né? Como é que tu acha que... Qual é o papel que eles cumprem? Funciona? Qual é a tua avaliação?
1: Eu vejo com bons olhos esses grupos, porque eles já ajudam justamente na questão da socialização. Né? Tendo alguém ali que a gente, inclusive, sabe que compartilha um sofrimento com a gente, né? Esses grupos tendem a ter ali justamente a patologia em comum, né? Ali aquele tipo de sofrimento em comum. A gente sabe que a gente não está sozinho, que mais pessoas, né, têm aquele problema e que elas, né, e se o meu colega consegue, né, a pessoa ali que está comigo naquele grupo consegue ter momentos de superação, talvez eu também consiga. Então, isso é uma ligação que a gente vê que tá muito relacionada à socialização. Isso não é de agora, né? Esses grupos de apoio, né, tanto a pessoas quanto a familiares, né, que sofrem desse tipo de patologia, eles são essenciais e já existem há muito tempo, né, como os narcóticos anônimos, os alcoólicos anônimos, faz parte, né, desse arcabouço de intervenções, né, psicológicas, mesmo que às vezes não tenha ali
0: e
1: propriamente...
0: A proposta de funcionamento é mais ou menos
1: a mesma, para poder compartilhar experiências, vivências, dificuldades e juntos, quem sabe, conseguir encontrar formas, outros meios, né, de lidar com essas adversidades que vão fazer parte. E uma coisa essencial em muitos desses grupos, né, é não só o atendimento ao próprio paciente, usuário ali, mas também as redes de apoio, né, dessas pessoas. Eu sei que, por exemplo, nos alcoólicos anônimos existem as reuniões dos próprios pacientes, não acho que não usam esse termo, né, mas também existem as reuniões que são próprias para os familiares. É, porque a rede de apoio se torna uma coisa essencial e, em geral, a gente vê que em casos de dependência, também no caso das BETs, é uma coisa que vai se desfazendo bem no começo, né? Porque gera conflitos, gera estresse financeiro, gera perdas, né, significativas para o campo doméstico, então isso já vai se desgastando, a relação com a rede de apoio vai se desgastando muito rapidamente e muito intensamente.
0: A gente está falando muito no jogador, não, mas a gente está esquecendo uma coisa, a gente estava falando um pouquinho antes de começar a gravar também, de como isso se reflete dentro da família. A gente usa a palavra jogador masculino, porque a maioria dos jogadores são homens. E não só do Tigrinho ou das Betes, né? Eu acho que historicamente, né, a ideia do apostador era sempre um apostador homem. Isso vale para o jogo de carta, para o cassino, para o, né, pro, talvez o jogo de bicho, enfim, né? Como isso funciona dentro da família?
1: Esse termo, né? Mas também existem as reuniões que são próprias para os familiares. É, porque a rede de apoio se torna uma coisa essencial e, em geral, a gente vê que em casos de dependência, também no caso das BETs, é uma coisa que vai se desfazendo bem no começo. É, porque gera conflitos, gera estresse financeiro, gera perdas, né, significativas para o campo doméstico, então isso já vai se desgastando, a relação com a rede de apoio vai se desgastando muito rapidamente e muito intensamente.

0: de como isso se reflete dentro da família. A gente usa a palavra jogador masculino, porque a maioria dos jogadores são homens. E não só do Tigrinho ou das Bets, né? Eu acho que historicamente, né, a ideia do apostador é sempre um apostador homem. Isso vale para o jogo de carta, para o cassino, pro, né? Pro, talvez o jogo de bicho, enfim, né? Como isso funciona dentro da família? Se deságua dentro da família, eu imagino que cause um trauma profundo à família o fato de, digamos, os seus rendimentos estarem sendo dilapidados, né, pelo chefe da família, né?
1: É, com certeza, né? Primeiro, pegando essa questão do dado que tu trouxe, existem já um número de pesquisas que tentam avaliar, mapear o perfil do jogador, seja ou não um jogador, né, que vai para o campo da patologia, e existem, né, como é natural, existem diferenças assim nos resultados dessas pesquisas, em termos, por exemplo, de faixa etária ou renda. Mas um dado que não costuma alterar é esse, que os homens jogam mais do que mulheres, tanto em termos de jogo que não é patológico,
0: Sim.
1: quanto aquele que é. Então, esse é um dado que também já é conhecido na saúde mental, que em geral, os homens encabeçam, né, esses índices de agravos da saúde mental. Daí eu trago um dado também que eu acho bem importante, por exemplo, que é o do suicídio. Os homens se matam muito mais do que as mulheres. Isso é um dado reconhecido no mundo inteiro, né? Não é só no Brasil. Então, quando a gente tem, de novo, né, os homens encabeçando esse agravamento em relação às bets, a gente tem de novo esse problema que vai se repetindo, que daí entra num ciclo que também o homem é o que menos busca apoio, busca serviços de saúde, tanto em termos de saúde médica quanto em saúde mental. Então a gente tem esses dois dados ali competindo, né, para trazer a coisa mais para
0: Isso é
1: baixo.
0: interessante, né? Isso tem a ver com aquela ideia de que buscar ajuda pode ser uma fragilidade,
1: Com
0: pode
1: certeza.
0: revelar sua fragilidade, tanto no caso de saúde mental como realmente, como tu disseste, no caso da saúde física, né?
2: Nossa, isso eu já comprovei, porque participei de alguns grupos, né, terapêuticos e enfim, e é mulher, gente, é mulher o tempo inteiro.
1: Eu trabalho em uma clínica e faço parte do serviço de acolhimento, né, que é esse primeiro momento de receber um paciente, e eu diria que 20% das pessoas que buscam atendimento psicológico são homens, o resto é mulher. 80, né, tô trazendo isso aqui de cabeça, né, não sei se é bem esse o dado, mas essa é a impressão que passa, né, e acho que entra bem nessa questão dos papéis de gênero, né, do que se é esperado ou não de um homem, que seja alguém forte, que dê conta, né, por si mesmo, dos seus problemas, e de não demonstrar essa fragilidade, né, só que daí o que acontece é isso vai varrendo a sujeira para baixo do tapete, até que fica aquele caroço gigantesco no meio da sala, tropeça, cai e se quebra todo. É isso que a gente vê acontecendo também quando as pessoas, e principalmente os homens, não buscam, né, algum tipo de apoio, né, para lidar com a sua, né, com a sua, o seu sofrimento, a sua dificuldade.
2: Então, seria essa questão cultural que explica mais isso?
1: Eu diria que sim, né? É claro que é muito difícil a gente falar, quando a gente fala de fenômenos psicológicos, é difícil falar de causa, ainda mais se a gente for pensar numa causa única, são sempre diversos fatores, mas sem dúvida alguma, esse é um fator que tem um papel importante, né? O fator cultural, das diferenças de gênero, dos papéis de gênero, o que é atribuído a um homem e o que é atribuído a uma mulher, sem dúvida.
2: E aí a gente está vendo aí alguns grupos de homens meio estranhos, né, acontecendo.
1: A gente vê, né? E daí a Copa também já deixa isso um pouco mais claro, né? A nossa Copa do Mundo, a masculina, tem as Bets como sua principal patrocinadora, como vocês já
0: Sim.
1: trouxeram antes, né? A gente tem ali jogadores importantíssimos, né? Ou pelo menos em termos de imagem, de propaganda, que praticamente vestem a camisa da Bet, das Bets, ficam, né, e fazem seu dinheiro e sua imagem muito mais através disso do que propriamente, talvez, né, de um jogo bem feito, de um jogo bem jogado.
0: Agora, tu tá chamando a atenção para uma coisa muito interessante. Por exemplo, tu não tem propaganda oficial, nunca teve, de jogo de bicho. Aí tu tens, além, digamos, dessa compulsão que é alimentada pelas bets, tu tens o enaltecimento do jogo através da propaganda, né? E mais do que isso, tem um outro elemento que entra junto com a propaganda, ele não deixa de ser propaganda também, que são chamados influenciadores, que são alguns deles, ou muitos deles, isso é um complicador adicional e um senhor complicador, parece.
1: Eu acho que é o fator diferencial principal, né, quando a gente fala das bets. Antes vocês trouxeram essa questão de qual é a diferença em relação ao jogo do bingo que a gente tinha antes, né? Esse eu acho que é um fator primordial.

0: Primordial. E eu fico feliz ou infeliz, né, que tu trouxe essa questão dos influenciadores digitais, que a meu ver é o maior absurdo, né? O papel, a função, o trabalho deles é influenciar as pessoas, já tá no nome, isso é uma coisa que fica escrachada e ainda assim a gente sai caindo, né, nessas armadilhas. Eu digo a gente porque eu também não tô, né, eu não sou imune a isso, eu também posso cair nessas mesmas armadilhas, né? E a gente vê que a recompensa que eles recebem não é através do jogo, é através da propaganda, né? A recompensa
1: Exatamente.
0: financeira é aquilo. E a gente vê um grande número de pessoas, inclusive talvez no futebol, que fazem a sua imagem muito mais a partir dessa função de influenciador do que propriamente jogando futebol. A gente tem ali, a gente teve a CPI das Bets um tempo atrás, né, que foi mais um teatro do
1: Isso.
0: que uma investigação de fato, em que a pessoa que é considerada a maior influenciadora digital do Brasil, né, foi convocada para prestar esclarecimentos, né, sobre a relação que ela tinha com as Bets. Né, o que que a gente viu depois? Os parlamentares que estavam ali para investigar tirando foto com ela. É, para
1: Sim,
0: postar no Instagram.
1: selfies
0: É isso,
1: com
0: mandar
1: investigada.
0: selfies.
1: Essa é
0: Exato.
1: fantástico, né?
2: E ela
1: Selfie com
2: é
1: investigada.
2: enaltecida pela grande imprensa, né? Como a gente viu no carnaval, quando a gente vê agora, namora um grande jogador de futebol. Então, tu tem todo um sistema comunicacional que alimenta isso, né? E aí surge uma campanha aí com vários artistas participando do The Block no Tigrinho, né? Mas o alcance disso é muito menor, né?
0: Eu conheci a campanha, mas não pelo nome, né? Para vocês verem como realmente o alcance
1: Sim.
0: dele é muito menor. Eu não conhecia o nome de The Block no Tigrinho, né? E é uma batalha para ver quem, né, quem consegue mais alcance. Isso já é parte do problema, né? Precisar de ter esse alcance, né? E que a gente sabe que a parte que busca um pouco mais restabelecer a saúde das pessoas sai perdendo, né? Porque essa parte não ganha dinheiro. Não tem um interesse econômico por trás disso. O interesse econômico, o interesse de propagar imagens, está em colocar as bets ali no bolso do brasileiro, no nosso celular. Então a gente tem essa batalha que fica um entrave que acaba, enfim, sendo bem desequilibrado. Teve lá uma associação, né, referente ali à regulação de marketing, publicidade, que colocou como uma forma de ter algum tipo de controle, proteger os públicos vulneráveis, né, crianças, adolescentes, e uma dos critérios, das diretrizes para fazer isso é que seja colocado sempre um aviso, né, na propaganda da Bet de jogue com moderação,
2: É que nem no
0: né?
2: cigarro, né?
0: Exatamente, exatamente.
2: Fume com
0: Você
2: moderação.
0: cigarro, bebida, né, jogue com responsabilidade. Isso é absolutamente inócuo. É só uma forma de a empresa poder tirar o corpo fora para dizer, olha, eu estou dizendo que existem riscos, mas fica a teu critério
1: É o que
0: jogar ou
1: se
0: não.
1: chama vacina. É uma vacina, não, eu estou cumprindo aqui, não.
0: Porque é justamente esse, a pessoa que está ali no momento de sofrimento, de patologia, que já se instaurou ali um quadro de dependência, não consegue fazer essa diferenciação, o que que é moderação, o que que é responsabilidade. Ela é capturada por aquilo e vai. Então é uma coisa inócua.
1: Isso.
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4: 13 horas e 13 minutos.

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2: 13 horas e 27 minutos.

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1: 13 horas e 40 minutos.

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1: 13:56.
2: Eu acho que você tem que mandar aquela mensagem. 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

0: Boa noite, Uberlândia!
1: Faz barulho aí, Uberlândia, que eu quero ouvir!
0: Que coisa linda, galera!
1: Obrigado!

0: Simone Vendi, senhoras e senhores!
1: Coisa linda! 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
2: 14 horas e 8 minutos.

0: Obrigado!
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2: 14 horas e 20 minutos.

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1: 14 horas e 35 minutos.

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1: 14 horas e 48 minutos.

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1: 15 horas e 3 minutos.

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1: 15 horas e 16 minutos.

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1: 15 horas e 29 minutos.

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1: 15 horas e 43 minutos.

0: Obrigada!
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2: 15 horas e 56 minutos.

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1: 16 horas e 12 minutos.

meus queridos Jorge Matheus, meus queridos Guilherme Santiago.

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1: 16:24.
2: VH e Alexandre, Murilo Rufi e time da H2.

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1: 16 horas e 37 minutos.

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1: 16 horas e 49 minutos.

0: espera lá embaixo.
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2: 17 horas e 5 minutos.

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1: 17 horas e 21 minutos.

0: Guarda qua.
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2: 17 horas e 37 minutos.

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1: 17 horas e 49 minutos.

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1: 18 horas e 4 minutos.

0: Ô, Lau.
1: Felipão emocionou, esqueci.
0: Eu emocionei, porque como é que não emociona aquela Ana Prado cantando do seu lado? Fala pra mim.

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1: 18 horas e 19 minutos.

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1: 18h34.
2: Michelzinho, puxa aquela assim, ó.

0: Obrigada, Planaltina!
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2: 18 horas e 49 minutos.

Faltando 7 minutos para trazendo a boa música, né? Tocando o sertanejão para os nossos amigos ouvintes, você que fica ligado com a gente sempre. Só esperando sertanejão nos sábados à noite. Pois essa é a característica que indica que está chegando a seus receptores mais um Brasil sertanejo. Cheiro de terra, cheiro de mato, cheiro de chão. Como todos sabem, entre 7 e 8 horas, a voz do sertanejo.

sertão, uma música que marcou época no seu rádio, a partir de agora até as 8, né? Não é bem 7, tá? Ainda faltando 6 para 7 aí. E a gente já vai meter aí.

Tô na 104 FM Cerro Branco. 7:02, 7:02, Brasil Sertanejo, trazendo agora pro Lorivaldo. Ele pediu Chitãozinho e Chororó. Eu rodo aquela que diz assim: os passarinhos enfeitam os jardins e as florestas, são iguais às melodias, vivem na alma do poeta. Qualquer tipo de canção, sertanejo popular, serve de inspiração.

0: A Barquinha de Ouro, Conselhos de Goiás, 7:11 de Birto. Fala aí, de Birto. Lembrando aí que amanhã lá no Sandro Schmidt tem Geração 3 a partir das 19 horas. Fala aí, meu amigo de Birto.
1: Ô, seu Marcos, caindo uma garota aqui, seu Marcos. Então, vamos pedir uma música pro nosso pessoal da. Amigo da Lidora Viado, João Mirce, Nadir Mato. Aham, já vou lá. E aí o. Aí o pessoal da. Todos aqueles de sempre, nossa, mano. E aí mais o. Aquele. A música aí. Se desse pra te tocar ali com. Aquela música bonita com o Antônio Gringo ali, aquela que fala nos passarinhos, seu Marco. Não tem preço, a natureza, aquela ali. Não recordo o nome, né? Que é essa que eu tocar.
0: Nome da moda aí, é Cativeiro.
1: Um botão no teu agrado aí, tá? E vamos aparecer pra todos os pessoal aí. E um bom trabalho, Márcio.
0: Essa moda foi gravada aí pelo Antônio Gringo, no final dos anos 80. Cativeiros.

0: 7:16 minutos, cativeiros, agora na confiança aqui do João Michels, ó.
1: Boa noite, Furão, boa noite aos ouvintes da Rádio Com, chegando agora da cidade, né, poder tomar umas águas mineral, né, e aí fazendo um sapeco aqui, botando agora fogo na lenha, né, faço com lenha o meu sapeco, e agora liguei aqui na minha caixa potente de som aqui, ó, no aplicativo e estamos escutando o programa, né, o programa sertanejo é muito bom, e homenagear a turma de sempre, tu sabe, né. A turma de sempre, o seu de Birto, minha mãe lá, o Chico, e todos estão na escuta que gostam da música sertaneja, os que não gostam também, né? Então, aí, hoje eu não vou te pedir música, é tal, né? Desde fulano, é tal, eu vou deixar que tu escolha aí hoje, então. E rode pra nós aí, pra eu e a Nadir e todos os ouvintes, roda uma música boa sertanejona pra nós. Tá bom, então, um grande abraço. E daí eu vou seguir, tomar uma água mineral, né? Sabe, né?
0: Deve de ter ido fazer umas cantorias, né? Sapé, tomou uma água mineral, né? E agora vai escutar. Então, me deu a confiança. Vou tocar uma bem diferente aqui, ó. Salim e Zé Vitor, o Rei da Invernada.

7h22, 7h22. Agora a gente vai deixar uma seleção musical aí, ainda atendendo alguns pedidos, né? O programa Brasil Sertanejo sempre é cheio, mas compromisso é compromisso, tá, gente? Compromisso é compromisso. É o Senildo, né? O Senildo pediu aqui Saudade da Minha Terra com Gildo de Freitas. Quem pediu a Gildo de Freitas foi a Eneida, pro Jocely, também pra Dona Naura e pra toda a família aí, né? Vamos ouvir Saudade da Minha Terra com Gildo de Freitas. Depois tem Tonico e Tinoco Cavalo Zaino. Esse pedido é do Oldemar. E depois segue aí a seleção sertaneja raiz pra você, amigo ouvinte, até as 8. Depois vem as nossas bandinhas, né? Até as 10. E a partir das 10 vem o Retro 104. Eu tenho compromisso hoje, né? Então a gente tá indo para outros compromissos aí. Lembrando que amanhã, né, daqui a pouquinho mais, bailinho do Tio Véio, 8h30, com V3 no bailão, lá ali no Ildonar Gelser. E amanhã, a partir das 19 horas, lá no Sandro Schmidt, tem Geração 3.

Temos que deixar aqui também, Carmo, depois a gente repete aqui, né? Temos que deixar uma pra turma do João, também aí o Melo, né? A turma estão sapecando um ossinho, né? Começou a chegar a turma, começou a chegar os atrasados, né? Começou a chegar os atrasados que tiveram que trabalhar até meio-dia, né? Não deu tempo o churrasco hoje de pra comer o churrasco de hoje de meio-dia. Churrasquinho hoje de noite, né? Amanhã de manhã morre o porquinho, né? E a vida que segue, festejando aí o aniversário da Angelita, né? 55 anos aí de feliz existência. Parabéns aí pra Angelita, né? Recebendo os vizinhos, os amigos aí, né? A parentaia, né? A parentaia aí pra festejar os 5.5, né? Os 5.5, né? E a música que eu vou deixar pra Angelita aí, né? Ela tem tudo a ver com o que vai acontecer amanhã, Leitão a Pururuca aí com o Lourenço e Lorival. Tá, gente? Então, amanhã, depois a gente tá bem aí, de acordo aí, né? A gente vai estar de volta aí na segunda-feira, né? Na segunda-feira a gente tá de volta aí. Você fica com a seleção musical aí, então, atendendo os pedidos aí, Gildo de Freitas, o Tonico e Tinoco com o Cavalo Zaino aí pro Oldemar, né? O alemão, o que o alemão quer, né? Vamos ver, deixa eu dar uma olhada aqui, né? O alemão também tá com visitas, né? Que é barbaridade, mas o alemão não tem um schweinazinho pra carnar, né? Ou tem, né? Eu não sei, né? Mas faz parte aí. Gente, volto na segunda-feira então, fica a seleção musical sertaneja até às 8, né? Não, mas eles estão fazendo alguma coisa ali, ó. Spitzprada. Steckerfleisch. Estão, né? Só no degustação. Estão, né? Só na degustação.

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1: Dezenove horas e 46 minutos.
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1: 20:33
2: Eita! 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